0: Eu fui fazer pegar uma cueca, ele falou, meu, que nisso?
1: Tastes like chicken.